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candidato Paulo Oliveira Goulart, David Pico. Bom dia, café. Bom dia, Lúcio Diego. Boa quinta-feira para todos. E daqui mando um grande abraço a todos do canal. Paulo Sousa, aqui ontem completou o seu aniversário. Mas me trouxe uma fatia de bolo, ainda estou à espera. Bom dia, amigo Luís, uma ótima quinta-feira para ti, Fernanda Sousa, e para todos os ouvintes do Bom Dia Café. Especialmente aos membros do YouTube e também aos meus colegas dos Farias. Um abraço e até amanhã. E fica a guardar a fatia de bolo. Albertina Galar, bom dia, Luís, beijinhos. Maria André, bom dia, café, uma excelente quinta-feira para todos nós. Paulo Medeiros, bom dia, abraços e uma boa quinta-feira. Velha Graciosa, João Henrique Lima, bom dia, café, grande programa de excelência. Um grande abraço para o Luís e para o Diego. Feliz quinta-feira com um grande abraço para o Real. Em especial para os feirenses e vivo o grupo Concordas, Graciosenses. Parabéns para eles, é um grande abraço até a Velha Graciosa. Diva Betancourt, a nossa diva aqui de conversas. Com saúde, daqui a pouco vai para o ar. Bom dia, uma excelente quinta-feira para todos. Neste dia que promete ser menos frio que os últimos. É um grande beijinho. Retira boa com um grande beijinho e até já. Daqui a pouco ela está cá com a sua rubrica Café com Saúde. César Fiário, bom dia, café, boa quinta-feira com saúde, paz, amor e um bom café da manhã. Um grande abraço. Valentina Mendonça. Bom dia, amigo Luís e Diego. Uma ótima quinta-feira na companhia deste nosso programa. Bom dia, café. Até amanhã, se quiser, e sejam felizes. Luís Silva, bom dia, café. Uma boa quinta-feira para todos. Tudo de bom para os amigos do Clube do Café com um grande, grande abraço. Velho do Pico, Natália Ávila. Bom dia, café. Uma excelente quinta-feira para todos nós. Continuação de uma ótima semana com um grande beijinho. E até para irmos ao encontro do nosso embaixador Manuel Alberto Rosa, diretamente do Val. Para mim já foi o Val do Humor. Bom dia, amigos Júlio e Diego. Diego, é isso? Não, não é isso. Hoje é dia de... Hoje é dia de dar sangue. Há já 32 anos. Ah, e também é dia do Pão Maricas, claro. E vamos aos provérbios do mundo. O provérbio 786, meter a foice em seara alheia. Provérbio 787, maldito, meu feito. Provérbio 788, mil amigos é pouco, um inimigo é muito. E vamos ao café, uma oração com muita fé, devoção e o nosso bom dia. Café sempre, sempre em audição. Bom programa, amigo. Para ti, para Diego.

0: Obrigado pelas vossas mensagens. Beijinhos!
1: E daqui a pouco vamos ter os nossos habituais compromissos publicitários e depois, já sabe, vamos continuar a remar contra a maré na edição de hoje do Bom Dia Café, até bem perto das 9 da manhã.

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0: Muito bem, até para a nossa segunda síntese informativa de âmbito local e regional com os principais destaques da imprensa escrita.
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1: Não, isso é montagem, mentira, eu não faço isso não. Mas a bateria tava esgotando. A gente volta já já, viu?
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1: Muito bem, já de volta. E a hora, hein? A hora certinha para você não ficar aí perdidinho no tempo, né, gente? 6:08, tá? 6:08 Por aqui nós seguimos ao vivo na Liberdade, programa Alvorada Sertaneja. Cumprimentar aqui meus amigos que ouvem a gente pela internet. Alô, Maria de Dinda, Maria de Goiânia. Bom dia para você e toda a sua família aí, viu, amiga? Obrigado por estar sempre ligado aqui com a gente, né? Elias na cidade de Maitinga também, bom dia também para Valmito, seu Neico Faustino e Balduino também, todos lá, né, na Aparecida de Goiânia. Viu, gente? É a todos vocês que ouvem a gente pela internet, por esse Brasil afora, aqui na nossa região, o nosso muito obrigado, tá bom? E vamos aqui já olhar aqui no celular para a gente ver se tem aqui alguma mensagem, né? Beleza. Bom, gente, terminando aqui, como eu estava falando, né, a gente, eu me lembro uma vez da minha mulher falar assim também, quando você não está bebendo é que você vê, né? Você vai para a festa para você ver que é uma coisa. Agora eu estava observando, né, gente? É, teve pessoas lá que deu vontade de filmar, cara, mas meu celular estava descarregando a bateria, descarregou, tanto é que descarregou. É, não era por nada, era para mostrar para o pessoal. Não, só mostrar para ele. Fulano, olha para você ver como é que você fica. É, eu tenho certeza que ele ia largar de bebida. Né? A pessoa fica transtornada, né, cara? A bebida, ela muda o ser humano por completo, cara. É incrível. Pessoas que você jamais imaginava, né? Na rua, para conversar, dá um trabalho. Tem vezes que você passa, conversa, né? Só balança a cabeça. Então, fala...

0: 10 minutos.
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0: 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Aí você fala mesmo desse homem. Uma hora eu quero ir lá pra ver. Eu assim, vai lá que você vai ver como é que é. Ele ouviu assim e falou, rapaz. Ele bota uma reguinha assim, risca um trenzinho. Falei assim, não, ele vai no olho mesmo, meu amigo. Isso é experiência, o cara tem 30 anos de experiência. Ele, ah, rapaz, uma hora eu quero ir nele lá, né? É ruim pra gente sair de onde eu tô aqui, tem que pagar passagem e tudo. Eu falei, não, mas ele cobra barato, vai lá. É. Eita! Pois é, Helena Cabeleireira é o cara, né, velho? Você quer cortar um cabelo, você ficar com um pezinho aí bonitinho, retinho pra todo mundo olhar, admirar, é Helena Cabeleireira mesmo, não tem jeito não. Vai lá, viu? Eu não sei se parece que ele é parente de Fábio, é. Acho que ele é parente de Fábio, eu vou dar uma olhada, que eu acho que ele é primo do Fábio, né? Grande Fábio, gente boa, tá sempre ouvindo a gente aí, né? Obrigado, viu, meu amigo? Ele é primo de Fábio, agora que eu tô lembrando aqui. Já vou lembrar o nome dele aqui. É, o cabelinho, né? O pé do que destaca o cabelo é o pé do cabelo, né, gente? É o pé do cabelo. Então a experiência, grande Fábio, vale muito. Isso aí, Helena Cabeleireiro. Vai lá, gente, você também que tá precisando dar um tapa no visual. Os amigos aí que vai vir pra festa, tá? Pode falar em festa já, gente, né? Hoje é 14? Hoje é 14 de maio, né? Daqui duas semanas praticamente começa o arraiar, né? É, viu? Arraiar começa dia 4. É. Quer ver? Isso aqui mesmo, Matheus? Ah, deixa eu ver aqui. É, começa quinta-feira, dia 4, né? Rapaz, esse negócio de antecipar esse arraiar, hein? É, vai bagunçar o cronograma aí de muita gente, que as pessoas que vêm de fora, né? Já fazer as coisas tudo programado certinho pra vir, né? Cadê aqui? É dia 4 que vai começar? Se for dia 4, é quinta-feira. É, quinta-feira. Né? Ou seja, a data correta aqui é o quê? Cadê? Seria dia 11, né? A data correta é a data de tradição, né, gente? Tradição de 27 anos, né? Né? Era dia 11. Era pra ser dia 11, 12, 13 e 14, né? É a data que muita gente de fora já deixa tudo programado, esquematizado com as empresas que trabalham, né? De questão de férias, com os patrões, enfim. É, não sei se foi uma boa ideia, não, né? Agora é esperar pra ver, né? A gente vai torcer pra dar certo, né, gente? A gente não vai torcer pra dar errado jamais, né? É uma festa tradicional, uma festa nossa, da nossa cidade, né? E que a única coisa que a gente tem que pedir é pedir a Deus que seja uma festa de paz, né? Sem violência. E que as pessoas que venham curtir com amor, né? Que é feito com amor, então vocês têm que curtir com amor, né? É que é um trabalho, você vê toda uma equipe empenhada aí para fazer uma coisa bonita para vocês, e a gente espera aí que os foliões venham também e façam bonito, né? Cuidado com muita bebida, né? Que bebida é cruel, né? E é isso, né? Vamos torcer para dar certo, né? Faça de conta que antecipou uma semana só, né? Mas é mexer numa data de tradição, né? É, sempre corre um certo risco, né? A gente torce para que dê tudo certo, né? Tomara. É, então é isso. Você que vai vir curtir suas festas aí, né? Aqui nós temos um cabeleireiro pra você, viu? Helena Cabeleireiro, tá bom? Depois daqui mais tarde a gente vai te falar o endereço dele certinho pra você, tá bom? A você que vem de fora. O pessoal daqui já sabe, né? Muito bem, agora nós vamos atender o ouvinte, né? A gente vai atender o ouvinte. É. E tem aqui Nidinho de Roxa, que faz tempo que tá aqui esperando, né? Aguardando na fila. Neguinho de Sul também, tá bom? Mas antes, deixa eu ouvir aqui meu amigo Roberto Carlos, né? Ele falou, Roberto Carlos, amanhã tem eles, né? É amanhã, né, pai? Ah, moça, os campeões, né? Do festival desse ano, mais uma vez campeão. Vai estar amanhã na festa. Olha, gente, você que tá me ouvindo, todo mundo. E prestigiar os meninos, né? Cada dia que passa ficando melhor. É, e amanhã tem eles, né? Aqui na feira do Setor Vereda. Feira noturna aqui do Setor Vereda. Né? Roberto Carlos Marivaldo com um bailão sertanejo, bom demais. Não é isso, Robertão? Não é, Roberto?
1: Fala de Brandão, e aí, como você tá?
0: Beleza, bom dia, irmão.
1: Bom demais.
0: Firme.
1: Demais, graças a Deus. Amanhã tem a Feira do Veredas, hein?
0: É.
1: Bora fazer um anúncio pra nós aí.
0: Muito bem, tá feito aí, meu amigo. Amanhã tem Roberto Carlos e Marivaldo, bailão sertanejo. Já amanhã, gente, na Feira do Vereda. Amanhã o bicho vai pegar, hein? Todo mundo por lá, viu? E ele disse que deu uma música novinha, né? Nem lançou nas plataformas digitais ainda, né, Roberto? Não, Roberto?
1: Aquele dia, essa aí tá fresquinha, ó. Saiu do forno essa semana passada.
0: Olha aí, ó.
1: É, roda aí em especial para todos os ouvintes da Rádio Liberdade. Em especial a todos os nossos fãs, a todas as pessoas que acreditam no nosso trabalho, viu?
0: Isso.
1: Oferecer essa música aí, Pix de Amor. É Pix de Amor o nome da música, beleza?
0: Epa, muito bem. É o que mais?
1: Logo, logo nós vamos lançar lá nas plataformas digitais. Logo, logo. Não vai demorar, não.
0: Muito bem, né? Então adiantemos o lançamento aqui na Alvorada Sertaneja, né? Aí, é lançamento, Pix de Amor, né? E eu tô precisando de um Pix de dinheiro, bichinho, viu? É, né? Pix de Amor lá em casa já tem um bocado, né? Lá já tem um Pix de Amor lá, né? Tô precisando de um Pixinho de dinheiro aí, né? Ei, podiam errar aí, né? Mas fazer um Pixinho de 5 mil aí na conta, né? Você sabia, gente? Se você receber um dinheiro por engano no Pix seu, né? E você não devolver, a justiça vem criar um você? É, hoje, viu? Se você receber algum dinheiro no seu Pix por engano, você tem que procurar a pessoa e devolver, tá? Pois é, meu amigo. Ah, mas hoje não tem nada escondido hoje, meu amigo. Hoje é na rede social, meu irmão. É, o cara te rastreia, viu? Só entrar em contato com o banco aí do cara, o cara rastreia, né? Endereceu o seu IP através da sua internet, tudo vai em cima, meu filho. É crime, viu? É crime se você não devolver, é crime e é cadeia feia. Aí você vai pra cadeia, vai ter que pagar, né, advogado, muito caro pra você sair, e vai ter que devolver um pro bem ou pro mal. Se você receber algum Pix por engano aí, devolva, não é seu, né? Você devolve, viu? Devolve porque se o cara for na justiça, você tá ferrado, viu? Ah, e não tem jeito não, meu amigo. Hoje não tem nada escondido mais. Você tá na internet, viu? Lembre-se disso, tá? Então é isso, mas se alguém quiser fazer algum Pix aí, né? Solidário pra nós aí, nós aceita, viu, gente? Você me fala, é o meu número de celular, viu? Pode fazer aí, que Deus abençoe você, viu? É, pode ter certeza disso. Deus vai te dar em dobro, você vê isso, viu? É porque nós recebemos, nós vamos rezar pra você, né? Pedir a Deus, né? Vai te dar vida longa, né? Saúde, saúde não tem dinheiro que paga, né? Então, se quiser fazer um Pixinho pra nós aí, faz, viu? É o número do meu celular, tá bom? Tá bom, Robertão. Daqui a pouco nós vamos tocar então aqui, né? Lançamento aqui, Pix de Amor, Roberto Carlos Marivaldo. E amanhã os meninos estão lá na Feira do Veredo, hein? Arrebentando a boca do balão. Que beleza! É, pois é. Neguinho de Sul, fala, meu amigo. Bom dia.
2: Olá, meu amigo Didi Brandão. Bom dia. E aí, tudo beleza com
0: Tudo bom,
2: você, meu
0: meu
2: rei?
0: amigo?
2: Aqui é Neguinho.
0: Sim.
2: Eu quero te pedir uma música do Goiano Paranaense, O Poder do Criador. Quero ser para Dona Bendita, para Adetna Rosa Vida, para Rosa Costureira, para Mari Chico Pavim, para você, para toda a sua família, para Daíus Papuapinha, para Cidinho Talino, para Nair, para João de Cante, para Gésio, para Sandra Matos, para Joaquim Gambu, para Louro, para Otamiro, e para Peba do Mercado, para Raimundo Beto, para Edmar Campos, toda a família, para Zezão Sodeco Fortino, toda a família Sodeco Fortino, para Valmir aqui no Jardim Tiradentes, Aparecida de Goiânia, e para toda a família da Rádio Liberdade FM de Jaborandi, e para todos que gostaram da música. Valeu, meu amigo, tudo de bom para você, que Deus abençoe, fique na paz, tchau.
0: Valeu, Neguinho. Obrigado, meu amigo. Obrigado por ter oferecido aí pra gente a música, tá bom? Te agradece aí. Quem tá por aqui agora? Dinho de Roxo? Vamos saber agora, Matheus? Olha lá então. Alô, bom dia.
3: Oi, Didi, meu chegado. Bom dia, meu
0: Opa,
3: irmão.
0: meu
3: Aqui é o
0: amigo.
3: Dinho de Roxa. Estamos juntos aqui.
0: Junto
3: Bom
0: e
3: que vocês
0: misturado.
3: faltam aí no rádio aí.
0: Pois
3: Didi, eu queria
0: é.
3: pedir uma moto com aqueles homens que cantam assobiando. Acho que é Castelo na Ação, se você
0: É.
3: puder mandar pro velhinho aqui.
0: Na hora.
3: Viu, Didi? Vou mandar lá de costume lá para Gelo, para Nego Mototáxi. Vai para Ribeirão, vai para Feijão Duro. Vai para Joel, meu amigo, lá em Tamboril. Vai para meu sobrinho geral, em Goiânia, daqui. E vai também para minha comadre Detona. E vai para Liro. Vai para Valmir, meu chegado em Goiânia. Balduíno, em Goiânia. E Elias, lá em Maitinga.
0: Certo.
3: E para Preto e Neto, ali no São José dos Arruda. Vai para meu amigo Tamiro. E pra Jona Machado, que ele gosta também dessa moda.
0: É verdade.
3: Falou, meu irmão? Fica com Deus e bom trabalho.
0: Valeu, meu amigo. Obrigado. E a moda que ele gosta é essa aí, Batina. A Castelo e Mansão. 7 horas e 19. Bom dia.

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